0: Amália, se minha maior.
1: É boiadeira.
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1: Não, a princesa, gente.

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1: Qual o seu nível de coragem para viver o novo de Deus? Você precisa de coragem para viver novas coisas. Muitas pessoas desejam ser muitas coisas, mas não mudam o que fazem todos os dias. Ei,

Acredite, se prepare, tenha iniciativa, mas no fim, mantenha o caráter. Você tem que usar tudo para viver o seu destino profético, para viver algo novo. Você precisa buscar onde é que o meu potencial destrava, onde é que o meu potencial explode. Acha! Você tem que parar de dar desculpas pra você. Você precisa achar aonde você brilha, porque Deus te fez pra brilhar em algo. Você crê que Deus te fez pra brilhar em algo? Deus já te descobriu. Foi Ele que colocou dons e talentos em você. Ei, olhe pra dentro de si. Eu queria que você conseguisse ver uma foto do potencial intacto que existe dentro de você. Você é filho, filha de Deus. Quando Deus nos fez, Ele sonhou com a gente. Ele depositou em nós tantas coisas que nós mesmos não somos capazes de entender, mas precisamos crer.

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Muito obrigado.

Deus, nosso Pai, as consolações do Espírito Santo seja sobre todo o povo de Deus espalhado na terra.